CBA os resultados. Você pode comprar a pílula milagrosa do maestro Edmundo Soares, a saída do templo, pela modesta suma de 534.